0: 94,9, alvorada ao som de Whitney Houston. For the love of you. Cidade Negra, onde você mora. Harry Styles, Sign of the Times. E teve também Billy Joel, Honesty. 9h32 agora.
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0: 94,9 Alvorada com Boys and Father and Son, Ray Goodwin Brown, Special Lady e Baby Consuelo, Sem Pecado e Sem Juízo. 10h25.
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8: Olá, querido ouvinte. Hoje nossa receita é simples, barata e daquelas que salvam a refeição. Repolho refogado com ovo. Você vai precisar de meio repolho fatiado bem fininho, 2 ovos, meia cebola, 1 dente de alho, azeite, sal, pimenta do reino e uma pitadinha de páprica. Comece refogando a cebola e o alho, junte o repolho, tempere e deixe cozinhar por 10 minutos, só até ele murchar, mas continuar levemente crocante. Abra 2 espaços no meio da panela, quebre os ovos, tampe e deixe cozinhar até chegar no ponto que você gosta. Bom apetite! Para tirar dúvidas ou saber mais, acesse este e outros podcasts através do nosso site alvoradafm.com.br ou no meu Instagram, Flávio Chapuri. Eu sou o Flávio

0: 94,9 Alvorada com Ney Matogrosso, poema Harry Styles, Sign of the Times e Lionel Rich, Just Can't Say Goodbye. Alvorada Música e Informação, 10h56.
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0: Morreu aos 80 anos a cantora e compositora norte-americana Dolly Parton, considerada uma das maiores estrelas da música country. A morte foi confirmada hoje pelo sobrinho da artista. Em uma carreira de 6 décadas, Parton acumulou 11 Grammys e emplacou sucessos como Jolene, 9 to 5, I Will Always Love You, que ganhou projeção mundial na voz de Whitney Houston. Com trajetória que transcendeu o country, Parton conquistou fãs de diversos estilos e gerações, entre eles grandes artistas como Johnny Cash, Elton John, Cher e Taylor Swift. Além da música, ela atuou no cinema, criou o parque temático Dollywood e ficou conhecida por ações sociais. Entre eles, o projeto Imagination Library, que já distribuiu mais de 200 milhões de livros gratuitamente a crianças. Parton também recebeu indicações ao Oscar, Emmy e Tony, e entrou para o Hall da Fama do Rock em 2022. No ano seguinte, fez um aclamado disco de rock, que contou com participações de Paul McCartney, Sting, Elton John, Pink, Miley Cyrus, entre outros. Ela deixa o marido, Carl Thomas Dean, com quem era casada desde 1966. 10h58. 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

0: 94,9, Alvorada com Captain Tenil, Do That To Me One More Time, Gabriel Hour of Rage e Jimmy Cliff, Now and Forever. 11:26.
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0: 94,9 Alvorada, ao som de Duran Duran, Ordinary World, Kid de Abelha, Como Eu Quero, e Don McLean com Castles in the Air. Alvorada, música e informação, 11:55.
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0: A produtora Live Nation Brasil informou a mudança de data da turnê Eu Tive um Sonho, do Kid de Abelha, em Belo Horizonte. A apresentação, inicialmente prevista para 24 de outubro na Arena MRV, agora será realizada no Arena Hall. A banda também anunciou uma data extra, com apresentação no dia 23, no mesmo local. Clientes que já possuem ingressos podem escolher a data de acordo com a capacidade de cada apresentação. Os novos setores você confere por meio do site do Ticketmaster. Os shows do Kid Abelha em BH ocorrem às 9 da noite, de 23 e 24 de outubro. Mais informações pelo nosso site alvoradafm.com.br/eventos.
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0: A criançada está com a diversão garantida no fim de semana com o espetáculo Mágico de Oz. Na versão musical do clássico, personagens ganham vida para cantar, dançar e encantar o público. Na história, a menina Dorothy vai parar em Oz, um lugar onde a magia e história, magia e cores em tudo. Apesar disso, o maior desejo dela é voltar para casa, decisão que a leva a viver uma grande aventura junto com os amigos. O espetáculo Mágico de Oz é neste sábado, 4 da tarde, no Teatro do Centro Cultural Unimed BH Minas. Os ingressos custam R$ 70,00 a inteira e podem ser adquiridos na bilheteria do teatro ou pela plataforma Simpla. 11:57, eu sou o Bel Augusto, obrigado pela companhia, fico por aqui. Uma ótima quarta-feira que já vem chegando. A gente volta a se encontrar amanhã, 8 da noite. Até lá.
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0: Se você, assim como eu, gosta de decoração e arte, fique ligado porque já começou mais uma edição da Casa Cor Minas. A mostra está aberta ao público até o dia 6 de outubro, no edifício da PUC Minas Lourdes, ali na Praça da Liberdade. Se você foi no ano passado, o endereço é o mesmo. Ao todo, são mais de 40 espaços assinados por arquitetos diversos que tiveram como tema central mente e coração. Mas tudo isso sobre casa cor, decoração, ambiente, você vai acompanhar na coluna Decore e Arte da nossa amiga Janine Ester. O que eu quero te contar é que a mostra também é um lugar maravilhoso para quem ama gastronomia. O restaurante vem mais uma vez assinado pela chefe Agnes Farkasvog, que tem a sua 10ª participação na mostra e esse ano traz um menu repleto de personalidade, unindo memória afetiva, artes visuais e inovação. Lá você também encontra o Cria Café, que assinou um espaço repleto de mineiridade e personalidade. Você também terá bares, atividades exclusivas e muito mais. Confira toda a programação no Instagram Casa Cor Minas e você também pode rever essa dica em alvoradafm.com.br/podcasts. Sou Isabela Lapa para Alvorada FM.

0: uma e um.
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1: Ir à Casa Cor este ano será uma oportunidade de ampliar o olhar para além da decoração e suas novidades. É que o corredor do pavimento que dá acesso aos jardins foi transformado numa galeria de arte que está funcionando como espaço dinâmico. Na prática, é o seguinte: a arte deixa de ser apenas um complemento dos ambientes e passa a integrar a narrativa de todo o evento, ampliando a experiência dos visitantes. Ao longo da mostra, a galeria receberá artistas de diferentes gerações e múltiplas linguagens, criando novas possibilidades de diálogo entre arte, arquitetura e design. Na programação, estão nomes consagrados, como Yara Tupinambá, Benjamin e João Diniz, entre outros, além de Tati, Kim e Ismael, renomados artistas e escultores da Ilha do Ferro que eu tive o prazer de visitar em 2024. Mas a arte está também nos ambientes, claro, ampliando o que sentimos, provocando, emocionando e transformando a maneira como habitamos. Pois, como diz Ferreira Goulart, a arte existe porque a vida não basta. Fique por dentro do Morar Contemporâneo. Ouça o Decore Arte no site da rádio e acompanhe mais conteúdos no Instagram You Can Find. Eu sou Janina Esther para a Rádio Alvorada FM.

0: 2:02.
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2: As desigualdades no país impactam diretamente nas condições de saúde da população. Instituições de ensino e pesquisa, organismos internacionais, entidades da área da saúde e organizações da sociedade civil se reuniram para discutir estratégias de enfrentamento das desigualdades sociais para a eliminação das doenças determinadas socialmente. O objetivo é fortalecer o esforço coletivo de estratégias para enfrentar condições sociais, econômicas, ambientais e territoriais que contribuem para a persistência de doenças e desigualdades em saúde. Algumas regiões no Brasil ainda sofrem problemas estruturais, como acesso à água potável, saneamento básico, melhoria das condições de moradia e aumento da renda. O maior desafio a ser enfrentado por todos é o de promover, junto à população, uma radical mudança de hábitos e de cultura.

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1: Ella Langley, Choosing Tech.

0: 3 e 6. 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
3: Alô, ouvintes leitores da Alvorada, hoje o Mundo Livro é diferente. Eu não vou falar sobre um livro, mas vou falar sobre uma festa dos livros. Começa hoje, 26 de agosto, o 4º Fliparacatu, viabilizado pela Lei Rouanet através do patrocínio da Kinross. Durante 4 dias, o Centro Histórico da cidade recebe escritores e leitores para conversar sobre literatura e sobre o mundo em que vivemos. Esse ano o festival é inspirado por 2 brasileiros fundamentais, Guimarães Rosa, nos 70 anos de Grande Sertão Veredas, e Milton Santos, no centenário do seu nascimento. E por Paracatu vão passar Mia Couto, Carmen Lúcia, Bruna Lombardi, Miriam Leitão, Cristóvão Teza, Eduardo Gianetti, Jefferson Tenório, Beatriz Bracher, entre muitos outros. No sábado, o encerramento junta Carmen Lúcia, Mia Couto, Miriam Leitão e Jamil Chad para falar de Grande Sertão Veredas, um livro que, 70 anos depois, continua nos perguntando que país é esse e que pessoas somos nós. O Fliparacatu começa hoje e vai até domingo, dia 30. E você pode assistir tudo ao vivo pelo canal do YouTube do Fliparacatu. Meu nome é Afonso Borges e você pode ouvir e baixar todos os podcasts que eu falo no site alvoradafm.com.br.

0: 104.1.
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3: Ontem eu comentei sobre as novas picapes Tucan e Amarok, que a Volkswagen vai lançar em 2027. Porém, outras fabricantes também confirmaram o lançamento de produtos inéditos nesse segmento, sendo que uma delas é a BYD. Nesta semana, a empresa de origem chinesa revelou a inédita picape Mako, que do mesmo modo chegará ao mercado em 2027. Ela será maior e mais sofisticada que a Volkswagen Tucan. O porte da carroceria será semelhante ao da Fiat Toro e a mecânica terá sistema híbrido flex do tipo plug-in. O lançamento está previsto para 2027. Antes disso, ainda neste ano, mais precisamente em setembro, será a vez da Renault lançar uma picape inteiramente nova, a Niagara, cujo projeto foi desenvolvido no Brasil com base no SUV Boreal. Siga-me no Instagram, Alexandre Carneiro _ Carros, e baixe este e outros podcasts pelo site alvoradafm.com.br. Eu sou Alexandre Carneiro para a Rádio Alvorada.

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2: Olá, querido ouvinte! Hoje a receita é daquelas com gostinho de roça. Bolo de cará. Você vai precisar de 500 gramas de cará cozido e amassado. 2 ovos, 1 xícara de açúcar, 1/2 xícara de leite, 2 colheres de sopa de manteiga, 1 xícara de farinha de trigo e 1 colher de sopa de fermento. Misture o cará com os ovos, o açúcar, a manteiga e o leite. Depois, incorpore a farinha e, por último, o fermento. Coloque uma forma untada e leve ao forno pré-aquecido a 180 graus por aproximadamente 35 minutos até dourar e o palito sair limpinho. E pronto, um bolo macio, simples e com aquele sabor de comida feita em casa. Bom apetite! Para tirar dúvidas ou saber mais, acesse este ou outros podcasts através do nosso site alvoradafm.com.br ou no meu Instagram, Flávio Chapuri. Eu sou o Flávio Trombino para Alvorada FM.

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1: Isabela Rocha, quero ser feliz também.

0: Pela alvorada, Maria Gadu, tudo diferente. Rick Martin, Joseph Stone, Bad Thing About Me Is You. 6 horas, bom dia. Em instantes, painel Alvorada, primeira edição.
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9: 6:04, olá, muito bom dia para você, ligado aqui comigo na 94,9, Alvorada FM Belo Horizonte. Já estamos na quarta-feira, 26 de agosto de 2026, tempo estável, céu clareando, 17 graus aqui no alto da Raja Gabalha. Eu sou Edson Aquino, te acompanhando como sempre até às 11 e até às 9, levando até você as notícias do dia. Vamos aos destaques. CENIPA investiga a causa de acidente com avião na Grande BH. Avenida Afonso Pena passa a contar com faixas exclusivas para ônibus a partir de hoje. Começa nesta terça-feira o prazo para participar da lista de espera do ProUni. A arrecadação federal soma 289,3 bilhões de reais em julho. Brasil e Estados Unidos marcam reunião para discutir tarifaço. Mundo da música se despede de Dolly Parton. Lenda do country morreu nesta terça aos 80 anos.
10: Esportes.
9: Cruzeiro e Atlético empatam no Mineirão em jogo de ida das quartas de final da Copa do Brasil. 1 excelente início de manhã para você. Vamos juntos construindo essa quarta-feira, sempre com pensamentos, palavras e ações positivas. São 6:05, a primeira de hoje traz Elton John, Nikita. Um ótimo dia para você.

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1: 6:13. O Centro de Investigação e Prevenção de Acidentes Aeronáuticos, o CENIPA, vai investigar as causas do acidente com um avião de pequeno porte nesta terça-feira em Mateus Leme, região metropolitana de BH. A aeronave era ocupada somente pelo piloto, que acionou o sistema de paraquedas e fez um pouso de emergência em uma área de mata após o monomotor apresentar uma pane seguida de incêndio. O condutor, de 29 anos, foi levado com lesões leves para o Hospital João 23 e teve alta na tarde de ontem. O monomotor saiu do aeroporto da Pampulha, na capital, com destino a Bom Despacho, no centro-oeste de Minas. A aeronave tinha situação normal no Registro Aeronáutico Brasileiro e possuía autorização para operar. E um incêndio de grandes proporções atinge desde ontem uma loja de móveis no bairro Rio Branco, região de Venda Nova, em BH. O Corpo de Bombeiros está no local e tenta desde a tarde desta terça combater o fogo. Ninguém ficou ferido. A edificação, que conta com térreo e subsolo, ficou tomada pela fumaça devido à grande quantidade de madeira no estoque. Para ajudar no combate às chamas, as equipes realizaram 2 acessos forçados por meio de aberturas na estrutura da loja. A Polícia Militar também foi acionada e realizou o controle do trânsito e o isolamento da área. 6:15.

0: As primeiras canções do painel, That Jeans You're Still the One, Tim Maia Azul da Cor do Mar, John Cicada, Too Late, Too Soon, 6h21.
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0: A quarta-feira será de céu claro a parcialmente nublado em Belo Horizonte, região metropolitana. Na capital mineira, a temperatura mínima prevista para hoje, 16 graus. Máxima pode chegar a 29 e umidade relativa do ar em torno de 45% à tarde. Nesse momento, o céu já clareando, a temperatura em 18 graus aqui no alto da Raja Gabalha.
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11: Seis e vinte e cinco.

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1: São 6:33. A Polícia Federal cumpriu nesta terça-feira 25 mandados de prisão preventiva e outros 33 de busca e apreensão durante a operação de combate a fraudes ao INSS. As ações foram realizadas em 9 cidades mineiras, incluindo Ribeirão das Neves, da região metropolitana, e também em um município do Espírito Santo. Segundo investigações, a quadrilha alvo da operação criava pessoas fictícias mediante falsificação de documentos para solicitar benefícios previdenciários. A estimativa é de que o prejuízo aos cofres públicos ultrapasse 86 milhões de reais. Os envolvidos no esquema podem responder pelos crimes de estelionato e associação criminosa. Conferindo 6:33. E a partir de hoje, a Avenida Afonso Pena, em BH, passará a ter faixas exclusivas e preferenciais para ônibus que funcionarão nos dias de semana das 6 da manhã às 7:30 da noite. No sentido bairro, a faixa exclusiva fica entre a Rua dos Caetés e a Avenida Getúlio Vargas e a preferencial entre a Getúlio Vargas e a Praça Milton Campos. Já no sentido centro, o trecho exclusivo fica entre a Avenida Bernardo Monteiro e Rua dos Caetés e o preferencial entre a Praça Milton Campos e a Rua Professor Moraes. Segundo a Prefeitura, o objetivo é proporcionar viagens mais rápidas e reduzir o tempo de espera nos pontos. Seis e trinta e quatro.

0: Bueno, Alvarado con Nelly Furtado, I'm Like a Bird, Jorge Versillo, Sensível Demais, Ariana Grande, John Legend, Beauty and the Beast. 6h42.
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0: O Aeroporto Internacional de Belo Horizonte e Confins está operando normalmente na manhã desta quarta-feira. Para as próximas horas, não há registro de atrasos nem cancelamentos no terminal. Os principais aeroportos do país também funcionam normalmente, os terminais Congonhas e Guarulhos, em São Paulo, além do Galeão e o Santos Dumont, no Rio de Janeiro.
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0: Direto da Central Alvorada de Trânsito, as primeiras informações chegando. Josiele, bom dia, uma excelente quarta-feira para você.
3: Ei, Edson, bom dia para você e para o ouvinte que nos acompanha aqui na Rádio Alvorada. Excelente quarta-feira, Edson. A Via Expressa, no sentido Betim, no encontro com a Helena de Vasconcelos Costa, está parcialmente interditada. Um carro com pane mecânica complica o trânsito agora, tem fila desde a Ceasa. Para quem deixa a 040 e sai da Pampulha também, está indo para Contagem em Betim. A dica neste momento é pegar a Avenida das Américas e depois via Vereador Joaquim Costa, no sentido centro de Contagem. 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Josiele Lemos para a Rádio Alvorada.
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5: 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E para rever essa dica, você pode falar comigo no Coisas de Mineiro ou acessar alvoradafm.com.br/podcast. Sou Isabela Lapa para Alvorada FM.
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6: 12 para 7.

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1: Faltando agora 4 para 7, a Agência Nacional de Proteção de Dados multou a empresa ByteDance, dona da rede social TikTok, em 153,7 milhões de reais por falhas no tratamento de dados de crianças e adolescentes. A companhia foi acusada de descumprir a Lei Geral de Proteção de Dados, tanto no acesso ao TikTok, sem criação de conta, quanto no uso da plataforma por usuários cadastrados. Além da multa, a ByteDance terá de eliminar dados coletados irregularmente e adotar medidas de proteção, como reforço do controle parental, filtros de conteúdo e configurações mais restritivas para menores de 16 anos. A empresa pode recorrer em até 10 dias úteis.
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1: Cruzeiro e Atlético empataram ontem em 1-1 em jogo de ida das quartas de final da Copa do Brasil. Diante do Mineirão lotado, Arroio abriu o placar para o time celeste aos 14 minutos do segundo tempo, chutando de fora da área. Na sequência, Renan Lodi descontou para o Galo, deixando tudo igual. Sem vantagem para nenhum dos lados, quem vencer no duelo de volta garante vaga na semifinal da competição. A decisão será no dia 1º de setembro, 9 da noite, na Arena MRV. Os ingressos para o confronto já estão à venda. Três para sete.

0: Daniel Varada com Mr. Mr. Broken Wings, Flávio Venturini, Vanessa da Mata, Noites com Sol e Enya Orinoco Flow. 7:06.
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0: Qual o seu destaque agora, Josi?
2: Edson, alerta agora é para quem dirige no Barro Preto, encontro da Rua Paracatu com a Avenida Augusto de Lima de Fila, porque tem um carro batido no semáforo. Alerta para o motorista que dirige na região, BH Trans e reboque são aguardados no local. Você motorista que puder buscar por vias alternativas, compensa mais neste momento, porque a Rua Paracatu está com fila e a Avenida Augusto de Lima também. 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Josiele Lemos para a Rádio Alvorada.
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4: As desigualdades no país impactam diretamente nas condições de saúde da população. Instituições de ensino e pesquisa, organismos internacionais, entidades da área da saúde e organizações da sociedade civil se reuniram para discutir estratégias de enfrentamento das desigualdades sociais para a eliminação das doenças determinadas socialmente. O objetivo é fortalecer o esforço coletivo de estratégias para enfrentar condições sociais, econômicas, ambientais e territoriais que contribuem para a persistência de doenças e desigualdades em saúde. Algumas regiões no Brasil ainda sofrem problemas estruturais, como acesso à água potável, saneamento básico, melhoria das condições de moradia e aumento da renda. O maior desafio a ser enfrentado por todos é o de promover, junto à população, uma radical mudança de hábitos e de cultura.
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15: Alô, ouvintes leitores da Alvorada, hoje o Mundo Livro é diferente. Eu não vou falar sobre um livro, mas vou falar sobre uma festa dos livros. Começa hoje, 26 de agosto, o 4º Fliparacatu, viabilizado pela Lei Rouanet através do patrocínio da Kinross. Durante 4 dias, o Centro Histórico da cidade recebe escritores e leitores para conversar sobre literatura e sobre o mundo em que vivemos. Esse ano o festival é inspirado por 2 brasileiros fundamentais, Guimarães Rosa, nos 70 anos de Grande Sertão Veredas, e Milton Santos, no centenário do seu nascimento. E por Paracatu vão passar Mia Couto, Carmen Lúcia, Bruna Lombardi, Miriam Leitão, Cristóvão Teza, Eduardo Gianetti, Jefferson Tenório, Beatriz Bracher, entre muitos outros. No sábado, o encerramento junta Carmen Lúcia, Mia Couto, Miriam Leitão e Jamil Chad para falar de Grande Sertão Veredas, um livro que, 70 anos depois, continua nos perguntando que país é esse e que pessoas somos nós. O Fliparacatu começa hoje e vai até domingo, dia 30. E você pode assistir tudo ao vivo pelo canal do YouTube do Fliparacatu. Meu nome é Afonso Borges e você pode ouvir e baixar todos os podcasts que eu falo no site alvoradafm.com.br.
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1: São 7:19. A Assembleia Legislativa de Minas Gerais e o Tribunal Regional Eleitoral do Estado renovaram ontem a parceria para combate à desinformação durante as eleições. Esta é a segunda renovação do convênio firmado em 2022 e que tem como objetivo integrar as duas instituições para atuar na conscientização dos eleitores sobre democracia e os riscos de informações falsas sobre o processo de escolha dos candidatos. A parceria prevê atividades como treinamento de juízes e servidores da Justiça Eleitoral, além da produção de materiais informativos sobre o sistema eletrônico de votação. E em menos de uma semana, mais de 2.300 denúncias sobre irregularidades na propaganda eleitoral foram registradas no TSE por meio da plataforma Pardal. Segundo o levantamento da Justiça Eleitoral, em apenas 5 dias o número saltou de 1.103 para 3.468. São Paulo concentra o maior número de ocorrências, seguido por Bahia, Rio Grande do Sul e Minas Gerais. Os candidatos a deputado federal seguem como os mais denunciados, enquanto as ocorrências em vias públicas lideram as infrações até o momento. Disponível na web e por aplicativo, o Pardal busca ampliar a participação da sociedade no cumprimento das regras eleitorais. 7:21.

0: Pamela Alvorada com Aerosmith, I Don't Want to Miss a Thing, Roupa Nova, Começo, Meio e Fim e Bruno Mars, Risk It All. 7:30.
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0: PL enfrenta desafio na busca por aliados na Câmara dos Deputados e tem projeto ambicioso para o Senado. Direto de Brasília, as informações com o repórter José Maria Trindade.
2: Pois não, olha, o PL empurra os presidentes da Câmara e do Senado para o grupo do presidente Lula. É, o deputado Hugo Mota declarou apoio à reeleição e quer ser também reeleito no comando dos deputados. O senador Davi Alcolumbre faz força para continuar depois de fevereiro na presidência do Senado. Acontece que o PL já tem candidato na Câmara, é o líder do partido. O deputado Sóstenes Cavalcante, que abandonou a campanha para o Senado, focou na reeleição da Câmara e se lança como candidato desafiante de Hugo Mota na presidência dos deputados. No Senado, dois candidatos despontam pelo grupo do senador Flávio Bolsonaro. É o senador Rogério Marinho e a senadora Tereza Cristina. O grande desafio do PL é fazer mesmo a maioria na Câmara dos Deputados e depois encontrar aliados e formar um acordo para a próxima mesa diretora. No Senado, as expectativas são ambiciosas. Fazer 40 dos 81 senadores entre novos eleitos e os que permanecem no mandato e aliados. Neste caso, o partido PL dominaria o Senado de uma maneira muito forte. Por enquanto, lucrou o presidente Lula, que garantiu uma nova onda de paz no Congresso e a possibilidade de votar projetos importantes para a campanha eleitoral, inclusive o projeto do fim da semana 6x1. De Brasília, José Maria Trindade para a Rádio Alvorada.
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0: 7:32.

0: Espanhol, varada com Cobb Kyle, Try e Lady Antebellum, Need You Now. 7h39.
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0: E a quarta-feira será de céu claro a parcialmente nublado, com possibilidade de pancadas de chuva em Belo Horizonte e região metropolitana. Na capital mineira, a temperatura mínima registrada hoje foi 16 graus, máxima pode chegar a 31, umidade relativa do ar em torno de 40%. Nesse momento, o céu está encoberto, um pouco de sol e a temperatura em 19 graus aqui no alto da Raja Gabalha.
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0: Como estão as vias de acesso nesta manhã, Josi?
3: Edson, na Avenida Nossa Senhora do Carmo, o trânsito está muito agarrado agora no caminho para Savassi por conta do horário de pico e semáforo com problema no encontro com a rua Rio Verde, quase na chegada a contorno, Edson. Fila desde o trevo do Belvedere. Para o motorista que dirige com a Alvorada, a dica é pegar a Avenida Raja Gabalha. 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Josiele Lemos para a Rádio Alvorada.
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3: Ir à Casa Cor este ano será uma oportunidade de ampliar o olhar para além da decoração e suas novidades. É que o corredor do pavimento que dá acesso aos jardins foi transformado numa galeria de arte que está funcionando como espaço dinâmico. Na prática, é o seguinte: a arte deixa de ser apenas um complemento dos ambientes e passa a integrar a narrativa de todo o evento, ampliando a experiência dos visitantes. Ao longo da mostra, a galeria receberá artistas de diferentes gerações e múltiplas linguagens, criando novas possibilidades de diálogo entre arte, arquitetura e design. Na programação, estão nomes consagrados, como Yara Tupinambá, Benjamin e João Diniz, entre outros, além de Tati, Kim e Ismael, renomados artistas e escultores da Ilha do Ferro que eu tive o prazer de visitar em 2024. Mas a arte está também nos ambientes, claro, ampliando o que sentimos, provocando, emocionando e transformando a maneira como habitamos. Pois, como diz Ferreira Goulart, a arte existe porque a vida não basta. Fique por dentro do Morar Contemporâneo. Ouça o Decore Arte no site da rádio e acompanhe mais conteúdos no Instagram You Can Find. Eu sou Janina Esther para a Rádio Alvorada FM.
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4: 14 para as 8.

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1: Faltam agora 6 para as 8. A arrecadação de impostos e demais receitas somou 289,3 bilhões de reais em julho, informou ontem a Receita Federal. O número representa crescimento real de quase 9% em relação ao valor apurado no mesmo período do ano passado, além de ser o maior já contabilizado para o mês desde o início da série histórica em 1995. Entre as principais contribuições estão os aumentos na arrecadação para a Previdência Social e do Imposto de Renda retido na fonte. Outro destaque foi a alta nas receitas provenientes do petróleo devido à alta do produto no mercado. Com o resultado de julho, a arrecadação federal acumula 1,8 trilhão de reais em 2026.
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1: E a Bolsa de Valores de São Paulo fechou o pregão de ontem em alta de 1,55% aos 174.576 pontos. O dólar comercial desvalorizou 0,25%, vendido a R$ 5,14, enquanto o euro caiu 0,12%, negociado a R$ 6. Confira as cotações de hoje logo mais às 10h30 no Alvorada Express. 5 para as 8.

0: Pai Noel Alvorada e Gavin James. Always Brian Adams, everything I do it for you, Melin. Ouvi dizer. 8:03.
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0: Quais as informações de momento, Josi?
2: Bastante agarrada agora, Edson, a Avenida Barão Homem de Melo, na chegada ao Estoril, próximo da rua Engenheiro Godofredo dos Santos, no sentido Avenida Rádio Gabalha, congestionamento desde a rua Tibiriçá. Então, para quem está saindo ali da região do Nova Suíça, deixa também o Calafate, a dica é dirigir com muito cuidado agora, viu? E quem deixa o centro, pode pegar a Avenida Rádio Gabalha, esse caminho também compensa para quem sai do Padre Eustáquio, é seguir a Tereza Cristina, depois pegar a contorno, acessando assim a Avenida Rádio Gabalha lá na frente. 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Josiele Lemos para a Rádio Alvorada.
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6: Ontem eu comentei sobre as novas picapes Tucan e Amarok, que a Volkswagen vai lançar em 2027. Porém, outras fabricantes também confirmaram o lançamento de produtos inéditos nesse segmento, sendo que uma delas é a BYD. Nesta semana, a empresa de origem chinesa revelou a inédita picape Mako, que do mesmo modo chegará ao mercado em 2027. Ela será maior e mais sofisticada que a Volkswagen Tucan. O porte da carroceria será semelhante ao da Fiat Toro e a mecânica terá sistema híbrido flex do tipo plug-in. O lançamento está previsto para 2027. Antes disso, ainda neste ano, mais precisamente em setembro, será a vez da Renault lançar uma picape inteiramente nova, a Niagara, cujo projeto foi desenvolvido no Brasil com base no SUV Boreal. Siga-me no Instagram, Alexandre Carneiro _ Carros, e baixe este e outros podcasts pelo site alvoradafm.com.br. Eu sou Alexandre Carneiro para a Rádio Alvorada.
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8: 8 e 9.

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1: 8:16. Brasil e Estados Unidos marcaram para a próxima semana um encontro para discutir o tarifaço americano sobre produtos brasileiros. A reunião será na segunda-feira, às 14:30, por videoconferência. O encontro será entre o ministro do Desenvolvimento, Indústria, Comércio e Serviços, Márcio Elias Rosa, e o representante comercial dos Estados Unidos, Jamison Greer. Na semana passada, Lula e Donald Trump conversaram por telefone sobre as sanções econômicas dos Estados Unidos contra o Brasil. Na ocasião, Lula classificou as justificativas para o tarifaço como infundadas e defendeu a retomada das negociações. E o Canadá anunciou ontem tarifas de retaliação de até 50% sobre cerca de 700 produtos dos Estados Unidos. As medidas, avaliadas em quase 20 bilhões de dólares, entram em vigor em 8 de setembro e atingem setores como aço, alumínio e vestuário. A decisão foi tomada após o governo Trump impor tarifas também de 50% sobre produtos canadenses, incluindo veículos e aço. O governo do Canadá também anunciou um pacote de apoio de 7,5 bilhões de dólares canadenses para trabalhadores e empresas afetadas pela guerra comercial. Pesquisadores estimam que quase 90 mil empregos possam correr risco no país caso as tarifas sejam mantidas. 8:18.

0: Panel Varanda con Taylor Swift, The Fate of Ophelia, Rita Lee, Amor e Sexo, Backstreet Boys, As Long As You Love Me. 8h25.
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0: Neste momento, como estão as vias de acesso, Josi?
2: Tem um carro com defeito, Edson, na Avenida Antônio Carlos, no caminho para o centro, perto da Universidade Federal. Trânsito lento agora. Alerta para quem sai da Pampulha. O caminho pela Carlos Luz pode ser alternativo, mas lembrando que na Pedro II tem lentidão e a Antônio Carlos também está complicada na chegada ao Lagoinha. Não tem muito o que fazer. A dica é dirigir mesmo no caminho para o centro com atenção e paciência, assim como para aquele que está saindo do Castelo, motorista, porque a Tancredo Neves, no acesso para o anel rodoviário, está parcialmente interditada. As obras na trincheira da Cristiano Machado estão a todo vapor para melhorar o trânsito para todos. 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Josiele Lemos para a Rádio Alvorada.
0: Ok, Josi, o jogo de ida das quartas de final da Copa do Brasil combinou técnica do Cruzeiro com a estratégia do Atlético. É o comentário de Paulo Vinícius Coelho, que vem aí na sequência na prancheta do PVC. São 8h26.
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13: Foi o duelo da técnica do Cruzeiro contra a estratégia do Galo. E deu mais certo a estratégia. Porque se você for olhar ferro e fogo, ainda que seja mais bonito ver o Cruzeiro jogar, como na matada de bola de Matheus Pereira, que ofereceu a finalização estupenda de Kenny Arroyo pela terceira vez, um gol espetacular do equatoriano, ainda assim o Atlético finalizou mais vezes no alvo, ameaçou muito o gol de Otávio e fez um gol entre o goleiro cruzeirense e a trave. O gol de Renan Lodi, que empatou a partida aos 25 do segundo tempo. O Atlético não é um time espetacular, é um time organizado. E essa organização permitiu levar a decisão para a Arena MRV daqui a uma semana, na terça-feira da semana que vem. O Cruzeiro, dessa vez, não conseguiu um gol no fim que buscou, não conseguiu a vitória, não fez contra o Flamengo, e vai ter que decidir na casa atleticana, com a esperança de saber que lá o retrospecto é mais cruzeirense do que do Galo, mas com a necessidade de jogar mais tecnicamente para ver a estratégia de Eduardo Domingues. O Atlético chegou a 12 partidas de invencibilidade. Nenhum time da Série A está sem perder há tanto tempo neste momento. Paulo Vinícius Coelho, PVC, Alvorada FM.
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0: 8:32.

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1: Conferindo 8 horas 39 minutos, estudantes que não foram selecionados nas chamadas regulares do ProUni poderão manifestar interesse na lista de espera a partir de hoje. O prazo vai até às 11h59 da noite desta quinta-feira pelo Portal Único de Acesso ao Ensino Superior. Também podem participar candidatos que não foram aprovados por falta de formação de turma para o curso escolhido. O resultado da lista de espera será divulgado no dia 1º de setembro e os pré-selecionados terão até o dia 14 para comprovar as informações declaradas no ato da inscrição. E mulheres em situação de violência e mães atípicas brasileiras agora podem realizar teleatendimentos voltados à saúde mental pelo SUS. O serviço do Ministério da Saúde tem capacidade para 100 mil chamadas mensais e contempla também outros familiares que cuidam de pessoas com deficiência ou transtornos do neurodesenvolvimento. A rede de profissionais é formada por psicólogas para que as pacientes se sintam confortáveis. Os atendimentos ocorrem de segunda a sábado e os agendamentos devem ser feitos pelo aplicativo Meu SUS Digital. Após a solicitação, a equipe entra em contato para agendar dia e horário da consulta. 8h41.

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1: Conferindo agora, faltando 12 para as 9. Morreu aos 80 anos a cantora e compositora americana Dolly Parton, considerada uma das maiores estrelas da música country. A morte foi anunciada nesta terça-feira pelo sobrinho da artista. Em uma carreira de 6 décadas, Parton acumulou 11 Grammys e emplacou sucessos como Jolene, 9 to 5, I Will Always Love You, que ganhou projeção mundial na voz de Whitney Houston. Com trajetória que transcendeu o country, Parton conquistou fãs de diversos estilos e gerações, entre eles famosos como Johnny Cash, Elton John, Cher e Taylor Swift. A morte da cantora ocorre pouco mais de um ano após o falecimento do marido, Carl Thomas Dean, com quem foi casada por quase 60 anos.
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1: Belo Horizonte recebe a partir de sexta-feira o espetáculo O Beijo no Asfalto. Inspirada no clássico de mesmo nome, de Nelson Rodrigues, a montagem recria a história de um gesto de compaixão transformado em escândalo. A temporada na capital mineira segue até o dia 5 de outubro. A peça terá sessões sempre de sexta a segunda, às 8 da noite, no Teatro do CCBB, exceto no dia 4 de outubro, dia da eleição. Os ingressos custam R$ 30,00 a inteira e podem ser adquiridos na bilheteria do teatro ou pelo site do Centro Cultural. Dez para as 9.

0: Últimas canções de hoje no painel: Andrew Donald, Save Me Now; George Benson, Roberta Flack, You Are the Love of My Life; e Skank, Resposta. 2 para as 9.
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0: E as últimas informações de hoje, Josi?
2: Bom, falar, Edson, da Avenida Cristiano Machado, que não é surpresa para ninguém, que todos os dias agarra, né? Mas hoje, por uma situação um pouco mais complicada, teve ocorrência envolvendo 2 veículos ali perto da rua Jacuí, no caminho para o centro, congestionamento do Palmares até o bairro São Bernardo. Para quem sai da região do Guarani, deixa também ali a região de São Bernardo, Dona Clara, utilizar o desvio por vias internas do Dona Clara, Avenida Sebastião de Brito, depois a Antônio Carlos, rumo ao centro. Sentido rodovia MG10, Cristiano Machado com lentidão na chegada à estação 1º de Maio, desde o anel rodoviário tem fila, e lá nas proximidades, Edson, do bairro Juliana, nesse caminho, a dica motorista é insistir com atenção e paciência. 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Josiele Lemos, para a Rádio Alvorada. Abraços, Edson, para você e pro ouvinte.
0: Valeu, para você também, Josi. Até amanhã.
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0: E esses foram os destaques desta quarta. Cenipa investiga a causa de acidente com avião na Grande BH. Avenida Afonso Pena passa a contar com faixas exclusivas para ônibus a partir de hoje. Começa nesta quarta-feira o prazo para participar da lista de espera do ProUni. Arrecadação federal soma 289,3 bilhões de reais em julho. Brasil e Estados Unidos marcam reunião para discutir tarifaço. Mundo da música se despede de Dolly Parton. Lenda do country morreu nesta terça aos 80 anos.
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0: Cruzeiro e Atlético empatam no Mineirão em jogo de ida das quartas de final da Copa do Brasil. Você terá mais informações no Repórter Alvorada, no Alvorada Express e a partir das 5 da tarde no painel Alvorada, segunda edição. Agradeço sua companhia, tenha uma excelente manhã e vamos juntos.
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0: 9:05. 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
1: E essa foi a sequência inicial, terminando aí com Seal, Crazy, Dr. Hook, Sharing the Night Together, The Weeknd, Out of Time, Beto Guedes, Sol de Primavera. 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São 9:30, vamos dar sequência ao Bônus Alvorada com Neil Mad.

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1: E as últimas canções, Bruce Hornsby, The Range, The Way It Is, Desiree, You Gotta Be, Nando Reis e Pete, Por Onde Andei. Faltando um minuto para as 10.
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1: O governo dos Estados Unidos suspendeu temporariamente o agendamento de entrevistas para vistos de imigrantes em todas as embaixadas do país. Segundo o Departamento de Estado, a medida é para treinar funcionários para o mais alto padrão de triagem e verificação dos requerentes. O prazo de suspensão do serviço não foi informado. Pessoas que já tinham entrevista marcada foram comunicadas por e-mail do cancelamento e informadas sobre a remarcação. Agendamentos para solicitações de vistos para não imigrantes continuam sendo realizados sem alterações. E o governador de São Paulo, Tarcísio de Freitas, defendeu a investigação da Polícia Civil sobre a produtora do filme Dark Horse, que retrata a trajetória de Jair Bolsonaro. Ele afirmou que a polícia vai cumprir a determinação do ministro do STF, Flávio Dino, para compartilhar com a Polícia Federal as provas do caso. A Polícia Civil apura se a produtora recebeu recursos desviados da Prefeitura de São Paulo, enquanto a PF investiga possíveis repasses de emendas parlamentares. Tarcísio chamou de desrespeito às críticas sobre uma suposta demora na apuração e afirmou que o caso segue os procedimentos previstos na legislação. Capital Mineira tem céu encoberto, parcialmente nublado, a temperatura em 22 graus aqui no alto da Raja Gabalha. 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
1: Alvorada, são 10:02.
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0: Han farande i The King of Sorrow, Bruce Springsteen, Streets of Philadelphia e Billie Eilish, Birds of a Feather. 10:28.
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0: A Bolsa de Valores de São Paulo está em alta de 0,86% aos 175.080 pontos. O dólar comercial tem alta de 0,36%, vendido a R$ 5,15. Já o euro tem alta de 0,19%, negociado a R$ 6,01. E a quarta-feira tem manhã de céu claro a parcialmente nublado em Belo Horizonte e região metropolitana. A máxima hoje deve chegar a 31 graus, umidade relativa do ar mínima em torno de 40%. Neste momento temos 23 graus aqui no alto da Raja Gabalha. Ouça logo mais no repórter Alvorada. Prévia da inflação cai 0,4% em agosto, aponta IBGE. 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
0: Céu parcialmente nublado, 23 graus aqui no alto da Raja.
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0: Alvorada com Pepeu Gomes, Mil e Uma Noites de Amor, Annie Lennox, Wine e Cub Calet, Bubbly. Faltando agora 4 para as 11.
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0: A prévia da inflação oficial do país, medida pelo IPCA 15, caiu 0,4% em agosto, informou hoje o IBGE. O resultado é 0,46 ponto percentual menor que a taxa registrada no mês anterior. Dos 9 grupos de produtos e serviços pesquisados, 5 tiveram retração. A maior delas foi no setor de habitação, influenciado pela queda no custo da energia elétrica. Outro recuo importante foi observado no segmento de transportes, puxado principalmente pela redução nos preços das passagens aéreas e dos combustíveis. Com o resultado de agosto, o IPCA 15 acumula alta de 3,09% no ano e de 4,24% nos últimos 12 meses. E o Tribunal de Justiça do Rio de Janeiro decretou nesta terça-feira a falência da empresa de telefonia Oi. A dívida atual supera os 44 bilhões de reais. O decreto teve aprovação unânime dos desembargadores, que negaram recursos apresentados por bancos credores da companhia. Essa é a segunda falência em menos de um ano que a empresa enfrenta. Em novembro do ano passado, a quebra da Oi já havia sido declarada após o processo de recuperação judicial iniciado em 2022. A primeira falência, porém, foi suspensa depois que bancos recorreram da decisão sob alegação de prejuízos para credores, clientes e funcionários. Capital Mineira segue com céu encoberto, parcialmente nublado, 25 graus aqui no alto da Raja Gabalha. Alvorada, mais música, mais informação, excelente quarta, siga com a Flávia Abreu e até amanhã.
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9: Alvorada FM, 11 horas.
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Encerrando a primeira parte do bônus com os Titãs, Sonífera Ilha, Camila também, o Shawn Mendes, Senhorita e The Cranberries, Ultimate Family. 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O bônus de uma hora só de música continua com Ed Sheeran e Beyoncé. Perfect.

0: Encerrando muito bem mais esta edição do Bônus aqui na Alvorada com o Rod Stewart, Do You Think I'm Sexy, Djavan, Não É Um Bolero e Bryan Adams, Straight From The Heart. Faltando 3 minutos para o meio-dia e vamos à apuração do resultado da promoção cultural. A ganhadora que leva 2 pares de ingressos de cinema da rede Cinearte é a Vanessa Vargas de Souza, que respondeu certo. A comédia brasileira do Ariano Suassuna, que traz os personagens Chicó e João Grilo, é o Auto da Compadecida. Parabéns, Vanessa Vargas de Souza. Nossa equipe entrará em contato para instruções.
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0: A partir de hoje, a Avenida Afonso Pena, em BH, passa a ter faixas exclusivas e preferenciais para ônibus que funcionarão nos dias de semana das 6 da manhã às 7:30 da noite. No sentido bairro, a faixa exclusiva fica entre as ruas dos Caetés e Avenida Getúlio Vargas e a preferencial entre a Getúlio Vargas e a Praça Milton Campos. Já no sentido centro, o trecho exclusivo fica entre a Avenida Bernardo Monteiro e a Rua dos Caetés e o preferencial entre a Praça Milton Campos e a Rua Professor Moraes. Segundo a Prefeitura, o objetivo é proporcionar viagens mais rápidas e reduzir o tempo de espera nos pontos. E a operação de patinetes elétricos em BH será tema de audiência pública na Câmara Municipal. O encontro vai discutir os impactos do meio de transporte na mobilidade urbana, além de tratar de problemas relacionados ao uso irregular desses equipamentos e acidentes. Segundo dados apresentados no pedido de solicitação de audiência, em 3 meses de funcionamento, o serviço registrou mais de 100 mil usuários cadastrados e cerca de 600 mil viagens. Devem participar da reunião representantes da prefeitura e da empresa operadora dos patinetes. A audiência será amanhã, à 1:30 da tarde, com transmissão pelo portal da Câmara no YouTube. Voltamos com outras informações daqui a pouco no Alvorada Express.
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0: Meio-dia e 1, boa tarde.
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0: Na Alvorada FM, Rick Astley, Take Me To Your Heart, Marillion, Kaylee, Marisa Monte, Não Vá Embora. Meio-dia e 27.
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0: A Bolsa de Valores de São Paulo está em alta de 0,38% aos 175.238 pontos. O dólar comercial tem alta de 0,42%, vendido a R$ 5,16. Já o euro tem alta de 0,2%, negociado a R$ 6,01. A quarta-feira tem tarde de céu claro a parcialmente nublado em Belo Horizonte e região metropolitana. A máxima hoje deve chegar a 31 graus, com umidade relativa do ar mínima em torno de 40%. Ouça logo mais no Repórter Alvorada, divulgada a programação completa da Virada Cultural 2026 de Belo Horizonte.
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0: Novas informações nesta tarde de quarta-feira com o repórter Diego Costa. Boa tarde para você, Diego.
2: Boa tarde para você também, Flávia Abreu, e para o ouvinte Alvorada. Neste momento, a Avenida Amazonas já apresenta trânsito muito carregado no sentido Contagem, sentido bairro, passando ali pelo Gameleira. Isso em função de um evento que ocorre no Expo Minas. A BH Trans também realiza operação especial de trânsito. Veja que as filas começam já no bairro Nova Suíça, próximo ali ao viaduto sobre a Avenida Silva Lobo. Para você que agora deixa o centro e tem como destino a região de Contagem, vale a pena você pegar a Tereza Cristina, rumo ao centro da capital. Até então, não há dificuldades na Avenida Amazonas. 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Diego Costa para a Rádio Alvorada.
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0: Faz 27 graus aqui no alto da Avenida Raja Gabalha.
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14: Olá, querido ouvinte! Hoje a receita é daquelas com gostinho de roça. Bolo de cará. Você vai precisar de 500 gramas de cará cozido e amassado. 2 ovos, 1 xícara de açúcar, 1/2 xícara de leite, 2 colheres de sopa de manteiga, 1 xícara de farinha de trigo e 1 colher de sopa de fermento. Misture o cará com os ovos, o açúcar, a manteiga e o leite. Depois, incorpore a farinha e, por último, o fermento. Coloque uma forma untada e leve ao forno pré-aquecido a 180 graus por aproximadamente 35 minutos até dourar e o palito sair limpinho. E pronto, um bolo macio, simples e com aquele sabor de comida feita em casa. Bom apetite! Para tirar dúvidas ou saber mais, acesse este ou outros podcasts através do nosso site alvoradafm.com.br ou no meu Instagram, Flávio Chapuri. Eu sou o Flávio Trombino para Alvorada FM.

0: Na Alvorada FM, Elis Regina aprendendo a jogar Maroon 5, She'll Be Loved e James Blunt, Carry You Home, faltando 3 para 1.
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0: Está disponível a programação completa da Virada Cultural 2026, que acontece neste fim de semana em BH. Com duração de 24 horas, o evento tem como destaque os shows de Alceu Valença e Jorge Aragão, que se apresentam na Praça da Estação. A programação inclui ainda o Viradão Gastronômico, um circuito com 30 bares, restaurantes e lanchonetes do Hipercentro com preços acessíveis. A Virada Cultural terá início às 7 da noite de sábado e, para atender ao público, os ônibus já estarão em formato catraca livre e o metrô terá horário ampliado. Mais informações sobre a Virada Cultural você confere em nosso site alvoradafm.com.br. E na noite desta quinta para sexta-feira, um eclipse lunar parcial promete encantar amantes da astronomia. O fenômeno será visível a olho nu de qualquer parte do Brasil e não exige o uso de filtros ou equipamentos de proteção. Apesar de parcial, o eclipse terá mais de 95% do disco lunar encoberto pela sombra da Terra, ou seja, visualmente, o fenômeno será quase total. O ponto máximo do eclipse será 1h13 da madrugada de sexta-feira, quando a maior parte da Lua estará encoberta. O fenômeno será transmitido pelo canal do Observatório Nacional no YouTube a partir das 11 da noite de amanhã. Voltamos com outras notícias no Repórter Alvorada, edição das 2 horas.
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0: Faz 27 graus aqui no alto da Avenida Raja Gabalha.
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0: Na Alvorada FM, Jesse J, Price Tag, Carrie Lucas, Hello Stranger e Jorge Vercillo, ela une todas as coisas. 1:25.
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0: Na Alvorada FM, Elton John, Don't Come Break My Heart, Backstreet Boys, We Playing Games e Titãs Enquanto Houver.
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0: Uma forte enchente repentina atingiu a região de fronteira entre o Nepal e o Tibete na região da Cordilheira do Himalaia, deixando ao menos 98 mortos e 844 desaparecidos, segundo os balanços mais recentes. A água e a lama destruíram vilarejos, casas, estradas, pontes e projetos de energia nos dois lados da fronteira. A região mais atingida é o distrito montanhoso de Hazuá, no Nepal, onde o rio Botecoche transbordou após uma avalanche de lama, pedras e gelo. No lado tibetano, um deslizamento atingiu o posto de fronteira de Jiriong, importante passagem entre os dois territórios. Entre os desaparecidos estão trabalhadores, moradores e turistas locais e estrangeiros de diferentes nacionalidades. As operações de resgate continuam, mas são dificultadas pela destruição das estradas e pelo nível elevado da água, que impede o pouso de helicópteros em algumas áreas. As autoridades também alertam para o risco de uma nova inundação devido a um bloqueio ainda existente no curso do rio. Até o momento, a principal hipótese é que um terremoto de magnitude 4,4 tenha provocado a avalanche que desencadeou a enchente. Por aqui, o presidente Lula manifestou solidariedade e disse ter recebido a notícia com muita tristeza. Voltamos com outras informações no Alvorada Express daqui a pouquinho.
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0: Na Alvorada FM, Brian Ferry, Don't Stop the Dance, Lighthouse Family, Free e Lenine. Hoje eu quero sair só, agora 2h32.
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0: O índice Bovespa opera em alta de 0,27% aos 175.053 pontos. No câmbio, o dólar comercial valoriza 0,30%, negociado a R$ 5,15. Já o euro sobe 0,09%, vendido a R$ 6,00. Região metropolitana de Belo Horizonte tem céu encoberto com névoa seca. Agora faz 28 graus aqui no alto da Avenida Raja Gabalha. Confira daqui a pouco no Repórter Alvorada. PECs da escala 6x1 e da segurança pública devem avançar no Senado na próxima semana.
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0: 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São 2h33.
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0: Na Alvorada, Bruno Mars, The Lazy Song, Will to Power, I'm Not in Love, Ellie Goulding, Love Me Like You Do. Faltando um minuto para as três.
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0: Duas propostas consideradas prioritárias pelo governo antes das eleições devem avançar no Senado na próxima semana. De acordo com o presidente da Comissão de Constituição e Justiça, senador Otto Alencar, o colegiado deve analisar na quarta-feira as PECs, que tratam do fim da escala 6x1 e da segurança pública. A PEC da segurança, que amplia a atuação da União no combate ao crime organizado e fortalece a integração entre as forças de segurança, já teve relatório apresentado, enquanto o texto sobre a jornada de trabalho deve ser apresentado pelo senador Omar Aziz nesta quinta-feira. E o governo dos Estados Unidos suspendeu temporariamente o agendamento de entrevistas para vistos de imigrantes em todas as embaixadas do país. Segundo o Departamento de Estado, a medida é para treinar funcionários para o mais alto padrão de triagem e verificação dos requerentes. O prazo de suspensão do serviço não foi informado. Pessoas que já tinham entrevista marcada foram comunicadas por e-mail do cancelamento e informadas sobre a remarcação. Agendamentos para solicitações de vistos para não imigrantes continuam sendo realizados sem alterações. 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Até aqui você esteve comigo, Flávia Abreu, e a partir de agora em sua companhia, Joênio Martins. Para você, uma ótima tarde. Até amanhã.
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6: Olá, uma excelente tarde para você que está na Alvorada FM 94,9. Agora são 3 horas e 5 minutos e a gente começa com promoção aqui na Alvorada. 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E o sorteio, daqui a pouquinho, o resultado da promoção, você acompanha com a gente no final do bônus. Agora são 3 horas e 6 minutos. Ouça o que vem por aí.
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0: E essa foi a primeira parte do bônus. Você ouviu na Alvorada Pharrell Williams, Happy, Tina Turner e We Don't Need Another Hero, Gal Costa e Tim Maia, Um Dia de Domingo. Agora são 3h32 e continua a nossa promoção cultural. 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

0: 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Agora faltando 3 minutos para as 4.
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0: Você ouviu no Bônus Alvorada, fechando esta edição, Ana Rato, Passe em Casa, The Three Life, Sinéad O'Connell, Nothing's Compared to You. Agora são 4 horas e 1 minuto e vamos à apuração da promoção cultural. A ganhadora que leva um par de ingressos para assistir ao show de Oswaldo Montenegro pela turnê A Dança dos Signos para a apresentação que acontece nesta sexta-feira, dia 28, às 21 horas, no Grande Teatro Semig Palácio das Artes, é Alda Maria da Silva. O cantor Oswaldo Montenegro nasceu no estado do Rio de Janeiro. Parabéns, Alda. Nossa equipe entrará em contato para as instruções 4 e 1.
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0: Estudantes que não foram selecionados nas chamadas regulares do ProUni poderão manifestar interesse na lista de espera a partir de hoje. O prazo vai até às 11h59 da noite desta quinta-feira pelo portal único de acesso ao ensino superior. Também podem participar candidatos que não foram aprovados por falta de formação de turma para o curso escolhido. O resultado da lista de espera será divulgado no dia 1º de setembro. E os pré-selecionados terão até o dia 14 para comprovar as informações declaradas no ato da inscrição. E o Ministério da Educação autorizou novos cursos de graduação em universidades federais fora das capitais. Em Minas Gerais, a Universidade Federal de Ouro Preto, a UFOP, recebeu autorização para oferecer 100 vagas de direito no campus de Ipatinga. A universidade começou a funcionar em março deste ano e 50 estudantes já ingressaram na primeira turma, que iniciou as aulas nesta segunda-feira. As demais vagas serão para turmas do primeiro semestre de 2027. A medida também contempla universidades do Paraná, Piauí e Rondônia. 4 e 2, música e informação.
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0: Agora são 4h04.
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0: Você ouviu na Alvorada FM Rick Astley, Never Gonna Give You Up, Celine Dion, A New Day Has Come e Engenheiros do Havaí, Terra de Gigantes. Agora 4:31.
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0: O índice Bovespa opera em alta de 0,08% aos 174.719 pontos. No câmbio, o dólar comercial valoriza 0,30%, negociado a R$ 5,15. Já o euro sobe 0,08% e é vendido a R$ 6,00. Região metropolitana de Belo Horizonte tem céu predominantemente nublado. Neste momento, faz 27 graus no alto da Avenida Raja Gabalha. Confira daqui a pouco no painel Alvorada Segunda edição, bombeiros combatem há mais de 24 horas incêndio em loja de móveis no bairro Rio Branco, em BH.
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0: Na nossa central de trânsito, Iago Proença chega com as informações do anel rodoviário. Muito boa tarde para você, Iago.
2: Muito boa tarde para você, Joênio. Boa tarde para você, ouvinte Alvorada. Joênio, no anel rodoviário tem ocorrência um pouco antes do viaduto sobre a Avenida Pedro II, deixando o trânsito lento para o motorista, que reduz a velocidade desde antes do trevo da Avenida Carlos Luz. Opção para o motorista ganhar tempo passando pela pista marginal compensa. No sentido inverso, anel rodoviário com lentidão do Betânia ao trevo do Madre Gertrudes. Opção desvio passando pela Rua Úrsula Paulino, Avenida Tereza Cristina. 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Iago Proença para a Rádio Alvorada.
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1: 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E a temperatura. Agora no Alto da Raja, 27 graus.
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0: Na Alvorada FM, Simply Red, Never Never Love, Phil Collins, True Colors e Dani Carlos, Coisas Que Eu Sei. Em instantes, painel Alvorada, segunda edição, 4 minutos para as 5.
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2: As desigualdades no país impactam diretamente nas condições de saúde da população. Instituições de ensino e pesquisa, organismos internacionais, entidades da área da saúde e organizações da sociedade civil se reuniram para discutir estratégias de enfrentamento das desigualdades sociais para a eliminação das doenças determinadas socialmente. O objetivo é fortalecer o esforço coletivo de estratégias para enfrentar condições sociais, econômicas, ambientais e territoriais que contribuem para a persistência de doenças e desigualdades em saúde. Algumas regiões no Brasil ainda sofrem problemas estruturais, como acesso à água potável, saneamento básico, melhoria das condições de moradia e aumento da renda. O maior desafio a ser enfrentado por todos é o de promover, junto à população, uma radical mudança de hábitos e de cultura.
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8: 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E a temperatura?
0: Agora no Alto da Raja, 23 graus.
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0: São 5:02. Olá, muito boa tarde. Eu sou o Joênio Martins e vamos juntos no Painel Alvorada em sua segunda edição. Belo Horizonte tem céu com sol e nuvens. Neste momento faz 23 graus no alto da Avenida Raja Gabalha. Confira agora as principais notícias desta quarta-feira, 26 de agosto de 2026. Bombeiros combatem há mais de 24 horas incêndio em loja de móveis no bairro Rio Branco, em BH. Avenida Afonso Pena passa a contar agora com faixas exclusivas e prioritárias para ônibus. Prévia da inflação cai 0,4%, a menor desde agosto de 2022. Chega a 160 o número de mortos após enchente no Nepal e Tibete causadas por avalanche. Morre aos 80 anos o ator britânico Tim Curry, de It, A Coisa e Esqueceram de Mim 2. No esporte, Atlético e Cruzeiro empatam e deixam decisão de vaga nas semis da Copa do Brasil em aberto. Excelente tarde, ótima quarta-feira, Alvorada FM. Você sabe por que houve 5 e 3.

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1: São 5 horas e 11 minutos. O Corpo de Bombeiros de Minas Gerais combate há mais de 24 horas um incêndio de grandes proporções em uma loja de imóveis no bairro Rio Branco, na região de Venda Nova, em Belo Horizonte. Segundo os militares, não há feridos. As chamas se iniciaram no subsolo do imóvel, que foi tomada por uma densa fumaça devido à grande quantidade de madeira estocada. Para conter o fogo, os bombeiros precisaram realizar abertura na estrutura e forçar a entrada no local. A causa do incêndio ainda é desconhecida. A Polícia Civil foi acionada para investigar o caso. Já a Defesa Civil ficará encarregada de avaliar o risco estrutural da edificação. E Belo Horizonte, mais de 700 outros municípios mineiros estão sob alerta do perigo potencial do IMET, Instituto Nacional de Meteorologia, para tempestades. O aviso é válido até o fim do dia e inclui cidades da região metropolitana, além de regiões como o sul de Minas, centro-oeste e Triângulo. A previsão é de chuvas de até 30 milímetros por hora, que podem vir acompanhadas de ventos intensos, além de queda de granizo. Ainda de acordo com o órgão, a população deve redobrar a atenção para os riscos de alagamento e queda de árvores. 5 e 12.

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1: São 5h20. A partir de hoje, a Avenida Afonso Pena, em BH, conta com faixas exclusivas e preferenciais para ônibus em funcionamento nos dias de semana, das 6h às 7h30 da noite. No sentido bairro, a faixa exclusiva fica entre a Rua dos Caetés e a Avenida Getúlio Vargas e a preferencial entre Getúlio Vargas e a Praça Milton Campos. Já no sentido centro, o trecho exclusivo fica entre a Avenida Bernardo Monteiro e a Rua dos Caetés e o preferencial entre a Praça Milton Campos e a Rua Professor Moraes. Segundo a Prefeitura, o objetivo é proporcionar viagens mais rápidas e reduzir o tempo de espera nos pontos. E a operação de patinetes elétricos em BH será tema de audiência pública amanhã na Câmara Municipal. O encontro vai discutir os impactos do meio de transporte na mobilidade urbana, além de tratar de problemas relacionados ao uso irregular dos equipamentos e acidentes. Segundo dados apresentados no pedido de solicitação de audiência, em 3 meses de funcionamento, o serviço registrou mais de 100 mil usuários cadastrados e cerca de 600 mil viagens. Devem participar da reunião representantes da prefeitura e da empresa operadora dos patinetes. A audiência será à 1h30 da tarde, com a transmissão pelo canal Portal da Câmara no YouTube. Agora são 5h21.

0: Na Alvorada FM, Jason Mraz, Summer Breeze, Madonna Spanish Eyes e antes Roupa Nova e Ana Vitória Corações Psicodélicos. São 5h31.
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0: A quarta-feira tem tarde de céu claro a parcialmente nublado, com possibilidade de pancadas de chuva, raios isolados e rajadas de vento em Belo Horizonte. Os termômetros variaram hoje entre 16 e 31 graus. Já a umidade relativa do ar mínima ficou em torno de 40% à tarde. Agora faz 23 graus no alto da Avenida Raja Gabalha.
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0: Tem mudança no contrafluxo da Amazonas e os detalhes chegando com Iago Proença. Iago.
3: De volta com você, Joênio. Na Avenida Amazonas tem evento próximo ao Parque de Exposições, deixando o trânsito complicado para o motorista. Lentidão deixa o Barro Preto. Em função disso, a BH Trans instalou pista reversível no contrafluxo da Avenida Amazonas, desde o cruzamento com a rua Conde Pereira Carneiro, com o objetivo de melhorar a fluidez no sentido Contagem. Trânsito fechado na rua Cid Rabelo Horta, próximo ao cruzamento com a Avenida Amazonas, também em função desta interdição. No sentido inverso, quem deixa Contagem a caminho de Belo Horizonte, a opção é seguir pela Via Expressa e Tereza Cristina, que tem o trânsito tranquilo por agora. 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Iago Proença para a Rádio Alvorada.
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13: 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E para rever essa dica, você pode falar comigo no Coisas de Mineiro ou acessar alvoradafm.com.br/podcast. Sou Isabela Lapa para Alvorada FM.
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tratamento médico por ter batido a cabeça no chão devido a uma entrada do atacante Caio Jorge do Cruzeiro. Juan seguirá o protocolo de concussão da CBF, devendo cumprir um afastamento obrigatório de 5 dias. Já pelo lado celeste, o atacante Bruno Rodrigues teve confirmada hoje fraturas no osso zigomático direito do rosto e na costela. As lesões aconteceram após uma colisão com o goleiro adversário Everson no fim da partida. Segundo o clube, o atleta iniciará nos próximos dias o período de recuperação. O duelo desta terça-feira no Mineirão, válido pela ida das quartas de final da Copa do Brasil, terminou em empate por 1-1. Mandante do jogo, o Cruzeiro abriu o placar aos 14 minutos do segundo tempo com um golaço de fora da área do equatoriano Kenny Arroyo. O alvinegro buscou a igualdade 10 minutos depois em uma infiltração do lateral esquerdo Renan Lodi. Agora as equipes se preparam para a partida de volta, que será no dia 1º de setembro às 9 da noite na Arena MRV. Ingressos a partir de R$ 29,90 para sócios Galo na Veia. Agora faltando 14 minutos para as 6.

0: Alvorada FM, você sabe porque houve Nelly Dilema, Chicago Heart Say I'm Sorry e Skank Roberta Campos Simplesmente. Agora faltando 5 minutos para as 6 horas.
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0: O Aeroporto Internacional de Belo Horizonte, em Confins, opera normalmente na tarde desta quarta-feira. O voo 3049 da Latam, que partiria rumo a São Paulo às 5h45, está atrasado e deve decolar somente às 6h10. Para as próximas horas, não há registro de cancelamentos. Também tem funcionamento regular os terminais de Congonhas e Guarulhos, em São Paulo, e o Aeroporto Internacional Presidente Juscelino Kubitschek, em Brasília. A situação é a mesma no Galeão e Santos Dumont, no Rio de Janeiro.
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0: Mais um panorama e as informações com Iago Proença.
3: De volta com você, Joênio. Destaque é Via Expressa em Contagem, próximo entroncamento com a Avenida Helena de Vasconcelos Costa, em ocorrência, deixando o trânsito lento para o motorista, que reduz a velocidade desde a estação Novo Eldorado. Opção de desvio para o motorista a caminho de Betim, passando pela João César de Oliveira para o acesso à Via Expressa um pouco mais à frente, compensa. 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
1: 6 e 9. Duas propostas consideradas prioritárias pelo governo antes das eleições devem avançar no Senado na próxima semana. De acordo com o presidente da Comissão de Constituição e Justiça, senador Otto Alencar, o colegiado deve analisar à quarta-feira, isso na quarta, as PECs que tratam do fim da escala 6x1 e da segurança pública. A PEC da segurança, que amplia a atuação da União no combate ao crime organizado e fortalece a integração entre as forças de segurança, já teve relatório apresentado, enquanto o texto sobre a redução da jornada de trabalho deve ser apresentado pelo senador Omar Aziz nesta quinta-feira. E a FIENG, Federação das Indústrias do Estado de Minas Gerais, disse que a nova prorrogação do subsídio à gasolina contribuiu para reduzir, no curto prazo, os impactos da elevação dos preços internacionais do petróleo. No entanto, a entidade ressalta que a medida tem caráter emergencial e temporário, não solucionando os desafios estruturais relacionados à volatilidade do mercado. Para reduzir as oscilações da economia brasileira devido ao ambiente externo, a FIENG propõe ao país que estruture reservas estratégicas e estabeleça uma política industrial para promover o aumento da capacidade nacional de refino de petróleo. 6 e 11.

0: No Doubt, na 94,9 Alvorada FM, você ouviu Don't Speak, Bill Medley, He and Heaven, He's My Brother, e Bruno Mars e Lady Gaga, Die and With a Smile. Agora são 6:21.
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0: 6:21, o relator da PEC do fim da escala 6x1 na CCJ do Senado apresenta amanhã parecer inicial. As informações direto de Brasília, você acompanha agora com José Maria Trindade.
2: Pois não. Olha, o governo joga todas as fichas na aprovação rápida, ainda antes das eleições, da emenda que acaba com a semana 6x1. São as mudanças sutis na Constituição que fazem muita diferença. Esta emenda, ela muda e constitucionaliza uma relação de trabalho que pode ficar fora da realidade em pouco tempo. A proposta reduz a carga horária semanal, que é de 44 horas para 40 horas de trabalho. E aí diz que, preferencialmente, as folgas, duas, devem ser no sábado e domingo, como é hoje, sobre uma folga, preferencialmente. Isso significa que a regulamentação deve ser através de acordo coletivo de trabalho. Muitos setores vão definir os dias de descanso através de negociação. O presidente Lula disse que o país está preparado para reduzir a carga horária de trabalho, mas representantes empresariais alertam sobre o peso maior para os grupos econômicos que trabalham de forma ininterrupta e ainda o encarecimento da mão de obra no Brasil. É o debate. O debate final será exatamente sobre este prazo de adaptação. Para a redução da jornada de trabalho, terá um prazo de meses. Agora, esses dois dias de descanso, hoje é um dia de descanso, né? Isso pode ganhar anos para fazer a adaptação. O projeto deve ser apresentado amanhã na Comissão de Constituição e Justiça e votado na semana que vem. E aí fica pronto para o plenário do Senado. De Brasília, José Maria Trindade para a Rádio Alvorada.
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0: Titãs e Marisa Monte, Florence, Cecilia Crow, My Life is Going On. Agora 6h28.
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0: As informações, rodovia Fernão Dias, detalhes com Iago Proença.
2: De volta com você, Joênio. Na rodovia Fernão Dias tem trânsito lento no caminho para Belo Horizonte, reflexo de ocorrência na chegada ao bairro Amazonas, um pouco antes do cruzamento com a Avenida Alvarenga Peixoto. Lentidão para o motorista desde a Regap. Quem deixa Betim a caminho da capital, seguir pela Via Expressa compensa. Já no sentido inverso, rodovia Fernão Dias com o trânsito fluindo bem no caminho para Betim. 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Iago Proença para a Rádio Alvorada.
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12: Ir à Casa Cor este ano será uma oportunidade de ampliar o olhar para além da decoração e suas novidades. É que o corredor do pavimento que dá acesso aos jardins foi transformado numa galeria de arte que está funcionando como espaço dinâmico. Na prática, é o seguinte: a arte deixa de ser apenas um complemento dos ambientes e passa a integrar a narrativa de todo o evento, ampliando a experiência dos visitantes. Ao longo da mostra, a galeria receberá artistas de diferentes diferentes gerações e múltiplas linguagens, criando novas possibilidades de diálogo entre arte, arquitetura e design. Na programação estão nomes consagrados como Yara Tupinambá, Benjamin e João Diniz, entre outros, além de Tati, Kim e Ismael, renomados artistas e escultores da Ilha do Ferro que eu tive o prazer de visitar em 2024. Mas a arte está também nos ambientes, claro, ampliando o que sentimos, provocando, emocionando e transformando a maneira como habitamos. Pois, como diz Ferreira Goulart, a arte existe porque a vida não basta. Fique por dentro do Morar Contemporâneo. Ouça o Decore Arte no site da rádio e acompanhe mais conteúdos no Instagram You Can Find. Eu sou Janina Esther para a Rádio Alvorada FM.
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1: Faltando 18 minutos para as 7 horas, subiu para ao menos 160 o número de mortos devido à forte enchente repentina que atingiu hoje a região de fronteira entre o Nepal e o Tibete, na área da Cordilheira do Himalaia. Há ainda pelo menos 844 desaparecidos, segundo os balanços mais recentes. A água e a lama destruíram vilarejos, casas, estradas, pontes e projetos de energia dos dois lados da fronteira. A região mais atingida é o distrito montanhoso de Hamsuar, no Nepal, onde o rio Botekurche transbordou após uma avalanche de lama, pedras e gelo. No lado tibetano, esse deslizamento atingiu o posto de fronteira de Girong, importante passagem entre os dois territórios. Entre os desaparecidos estão trabalhadores, moradores e turistas locais e estrangeiros de diferentes nacionalidades. As operações de resgate continuam, mas são dificultadas pela destruição das estradas e pelo nível elevado da água, que impede o pouso de helicópteros em algumas áreas. As autoridades também alertam para o risco de uma nova inundação devido a um bloqueio ainda existente no curso do rio. Até o momento, a principal hipótese é que o terremoto de magnitude 4,4 tenha provocado a avalanche que desencadeou a enchente. E por aqui o presidente Lula manifestou solidariedade e disse ter recebido a notícia com muita tristeza. 17 minutos para as 7 horas.
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0: Na Alvorada FM, The Human League, Human, Jorge Vercillo, todo sempre você ouviu também, Debbie Gibson, Foolish Beat, agora faltando 8 minutos para as 7.
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0: Caminhos para Antônio Carlos, sentido bairro, informações com Iago Proença.
2: Joênio, Avenida Antônio Carlos com lentidão desde o bairro Aparecida, próximo ao hospital particular até a barragem da Pampulha. Não há detalhes sobre o que ocorre no trecho, quem deixa o centro da capital a caminho da Pampulha, a opção é seguir pela Avenida Carlos Luz. No sentido inverso, Antônio Carlos com lentidão desde Abraão Cará até o São Francisco, Carlos Luz com fluxo livre. 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Iago Proença para a Rádio Alvorada.
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14: Ontem eu comentei sobre as novas picapes Tucan e Amarok, que a Volkswagen vai lançar em 2027. Porém, outras fabricantes também confirmaram o lançamento de produtos inéditos nesse segmento, sendo que uma delas é a BYD. Nesta semana, a empresa de origem chinesa revelou a inédita picape Mako, que do mesmo modo chegará ao mercado em 2027. Ela será maior e mais sofisticada que a Volkswagen Tucan. O porte da carroceria será semelhante ao da Fiat Toro e a mecânica terá sistema híbrido flex do tipo plug-in. O lançamento está previsto para 2027. Antes disso, ainda neste ano, mais precisamente em setembro, será a vez da Renault lançar uma picape inteiramente nova, a Niagara, cujo projeto foi desenvolvido no Brasil com base no SUV Boreal. Siga-me no Instagram, Alexandre Carneiro _ Carros, e baixe este e outros podcasts pelo site alvoradafm.com.br. Eu sou Alexandre Carneiro para a Rádio Alvorada.
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1: Agora são 7:06. A prévia da inflação oficial do país, medida pelo IPCA 15, caiu 0,4% em agosto, informou hoje o IBGE. O resultado é 0,46 ponto percentual menor que a taxa registrada no mês anterior e a menor taxa desde agosto de 2022. Dos 9 grupos de produtos e serviços pesquisados, 5 tiveram retração. A maior delas foi no setor de habitação, influenciado pela queda no custo da energia elétrica. Outro recuo importante foi observado no segmento de transportes, puxado principalmente pela redução nos preços das passagens aéreas e dos combustíveis. Com o resultado de agosto, o IPCA 15 acumula alta de 3,09% e de 4,24% nos últimos 12 meses.
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1: E o índice Bovespa fechou o pregão de hoje em queda de 0,10% aos 174.399 pontos. No câmbio, o dólar comercial valorizou 0,23%, negociado a R$ 5,15. Já o euro subiu 0,04%, vendido a R$ 6,00. Agora 7:07.
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0: Na Alvorada FM, Lulu Santos, adivinha o que? Taylor Swift, The Fate of Ophelia e Phil Collins, Take a Look at Me Now. São 7h16.
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0: E as informações do trânsito agora com Davidson Ferreira, que chega por aqui e traz informações da Avenida Barão de Melo. Muito boa noite para você, Davidson.
2: Olá, Joênio, boa noite para você também, boa noite, ouvinte Alvorada. Tem atualização agora da Barão de Melo, que está complicada no sentido centro de Belo Horizonte. Do Nova Granada até o Calafate, acesso a Silva Lobo pelo excesso de veículos. Lembrando que a Avenida Amazonas também tem fila no sentido Contagem, por conta de um evento ali no Gameleira. Há impactos, portanto, na descida da Barão. Você pode desviar pela Raja Gabalha, motorista, mesmo com ponto lento no Cidade Jardim, ou utilizar vias internas dos bairros Avaí e Salgado Filho. Na subida da Barão de Melo, rumo à Raja Gabalha, um pouco mais intenso no Estoril, também devido ao acúmulo de carros antes da rotatória com a Mário Werneck. Sabia que em um ano a dengue causou 9 vezes mais óbitos que acidentes em rodovias? Você pode proteger você e sua família. Vacina contra a dengue da Takeda está disponível. Davidson Ferreira para a Rádio Alvorada.
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0: São 7h22. Estratégia do Galo supera a técnica do Cruzeiro em jogo de ida da Copa do Brasil. Os detalhes do comentário de Paulo Vinícius Coelho, o PVC.
18: Foi o duelo da técnica do Cruzeiro contra a estratégia do Galo. E deu mais certo a estratégia. Porque se você for olhar ferro e fogo, ainda que seja mais bonito ver o Cruzeiro jogar, como na matada de bola de Matheus Pereira, que ofereceu a finalização estupenda de Kenny Arroyo pela terceira vez, um gol espetacular do equatoriano, ainda assim o Atlético finalizou mais vezes no alvo, ameaçou muito o gol de Otávio e fez um gol entre o goleiro cruzeirense e a trave. O gol de Renan Lodi, que empatou a partida aos 25 do segundo tempo. O Atlético não é um time espetacular, é um time organizado. E essa organização permitiu levar a decisão para a Arena MRV daqui a uma semana, na terça-feira da semana que vem. O Cruzeiro, dessa vez, não conseguiu o gol no fim que buscou, não conseguiu a vitória, como fez contra o Flamengo, e vai ter que decidir na casa atleticana, com a esperança de saber que lá o retrospecto é mais cruzeirense do que do Galo, mas com a necessidade de jogar mais tecnicamente para vencer a estratégia de Eduardo Domingues. O Atlético chegou a 12 partidas de invencibilidade. Nenhum time da Série A está sem perder há tanto tempo neste momento. Paulo Vinícius Coelho, PVC, Alvorada FM.
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1: Agora são 7h29. Estudantes que não foram selecionados nas chamadas regulares do ProUni podem manifestar interesse na lista de espera a partir de hoje. O prazo vai até às 11h59 da noite desta quinta-feira pelo Portal Único de Acesso ao Ensino Superior. Também podem participar os candidatos que não foram aprovados por falta de formação de turma para o curso escolhido. O resultado da lista de espera será divulgado no dia 1º de setembro e os pré-selecionados terão até o dia 14 para comprovar as informações declaradas no ato da inscrição. E o Ministério da Educação autorizou novos cursos de graduação em universidades federais fora das capitais. Em Minas Gerais, a Universidade Federal de Ouro Preto, a UFOP, recebeu autorização para oferecer 100 vagas de direito no campus de Ipatinga. A universidade começou a funcionar em março deste ano e 50 estudantes já ingressaram na primeira turma, que iniciou as aulas nesta segunda-feira. As demais vagas serão para turmas do primeiro semestre de 2027. A medida também contempla universidades do Paraná, Piauí e Rondônia. 7:31.

0: Você ouviu na Alvorada FM Frejá, Segredo, Sixpence No Richer, Don't Dream It's Over e Elton John. Você ouviu antes, I Guess That's Why They Call It The Blow. Agora são 7h39.
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0: A previsão para amanhã na região metropolitana de Belo Horizonte é de céu parcialmente nublado a nublado, com possibilidade de pancadas de chuva e trovoadas isoladas a qualquer horário. Temperatura na capital mineira deve variar entre 17 e 27 graus, já a umidade relativa do ar mínima fica em torno de 50% à tarde. Agora faz 21 graus no alto da Avenida Raja Gabalha.
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0: E o Davidson Ferreira de volta e atualizando as informações do trânsito.
3: Joênio, nenhuma melhora, viu, na Avenida Antônio Carlos em direção à Venda Nova, dificuldades agora do Cachoeirinha até a barragem, quase parado o trânsito, reflexo de uma interdição de faixa mais cedo perto da Santa Rosa. Avenida Cristiano Machado é a melhor opção agora rumo à Venda Nova. Tem seu trânsito pesado do União até o 1º de maio, reflexo aí do horário de pico, volta para casa. Outra possibilidade, a caminho da Pampulha, Carlos Luz, mesmo com trânsito intenso entre Cemitério da Paz e Portaria da UFMG. As obras na trincheira da Cristiano Machado estão a todo vapor para melhorar o trânsito para todos. 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Davidson Ferreira para a Rádio Alvorada.
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16: Alô, ouvintes leitores da Alvorada, hoje o Mundo Livro é diferente. Eu não vou falar sobre um livro, mas vou falar sobre uma festa dos livros. Começa hoje, 26 de agosto, o quarto Flip Paracatu, viabilizado pela Lei Rouanet através do patrocínio da Kinross. Durante 4 dias, o Centro Histórico da cidade recebe escritores e leitores para conversar sobre literatura e sobre o mundo em que vivemos. Esse ano o festival é inspirado por 2 brasileiros fundamentais, Guimarães Rosa, nos 70 anos de Grande Sertão Veredas, e Milton Santos, no centenário do seu nascimento. E por Paracatu vão passar Mia Couto, Carmen Lúcia, Bruna Lombardi, Miriam Leitão, Cristóvão Teza, Eduardo Gianetti, Jefferson Tenório, Beatriz Bracher, entre muitos outros. No sábado, o encerramento junta Carmen Lúcia, Mia Couto, Miriam Leitão e Jamil Chad para falar de Grande Sertão Veredas, um livro que, 70 anos depois, continua nos perguntando que país é esse e que pessoas somos nós. O Flip Paracatu começa hoje e vai até domingo, dia 30. E você pode assistir tudo ao vivo pelo canal do YouTube do Flip Paracatu. Meu nome é Afonso Borges e você pode ouvir e baixar todos os podcasts que eu falo no site alvoradafm.com.br.
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1: Agora faltando 7 minutos para as 8 horas, morreu nesta terça-feira o ator inglês Tim Curry, aos 80 anos, estrela de It e Esqueceram de Mim 2. A causa do óbito não foi informada, mas ele enfrentava problemas de saúde desde 2012 devido a um AVC. O artista começou a carreira nos palcos de Londres, estrelando o musical Hair em 1968. Mais tarde, esteve na peça Rock Horror Show como o personagem Dr. Frank Anfurter, ao qual também deu vida na adaptação para o cinema. Em 1990, ganhou fama como o temível palhaço, o palhaço Pennywise, na minissérie It. Ao longo da carreira, recebeu 3 indicações ao Tony, maior prêmio do teatro. Nos últimos meses, Tim Curry chegou a gravar um último filme, Scream 2, ainda sem data de estreia.
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1: E a Amazônia através de canções históricas, esse é o lema do espetáculo Cancioneiros do Meio do Mundo, que chega a Belo Horizonte nesta semana. Conduzido pelos artistas amapaenses Amadeu Cavalcante, Osmar Júnior e Zé Miguel, o show reúne canções que há mais de 3 décadas mantém vivas as raízes de um povo. O espetáculo terá, além das músicas, uma roda de conversa com os artistas sobre cultura e identidade regional. A apresentação é nesta sexta-feira, a partir das 8 da noite, no Teatro do Centro Cultural Unimed BH Minas. A entrada é gratuita mediante doação de 1 quilo de alimento não perecível. Faltando 5 para as 8.

0: Alvorada FM, você ouviu Michael Jackson, Will You Be There, Duran Duran, A Matter of Feeling e antes, Avril Lavigne, I'm With You. Agora, faltando um minuto para as 8 horas.
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0: E participação final do Davidson Ferreira e as informações do trânsito, destaque final do Davidson.
2: No setor oeste de Belo Horizonte, trânsito melhorando aos poucos na Avenida Amazonas, pista sentido bairro. Ainda tem um pouco de fila na passagem pelo Gameleira, reflexo de um evento na região, mas agora essa fila está menor, concentrada entre o viaduto sobre a Silva Lobo e o Expo Minas. Motorista pensando em desviar pela Tereza Cristina, tem pista cheia ainda, viu? No sentido Contagem, especialmente quando se aproxima ali do coração eucarístico. Paciência. No deslocamento por essas duas, rumo ao centro, Amazonas e Tereza Cristina com trânsito bom. Para quem desce a Barão Mendes Melo, trânsito também já melhor no Nova Granada. Mais cedo destacamos congestionamento no acesso ao Silva Lobo, mas esse trânsito já aliviou. 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Garanta já seu ingresso. Davidson Ferreira para a Rádio Alvorada. Uma boa noite a todos.
0: Valeu, obrigado. Boa noite para você também, Davidson.
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0: Agora são 8 horas em ponto, Belo Horizonte tem céu nublado, neste momento faz 21 graus no alto da Avenida Raja Gabalha. Estes foram os destaques de hoje do Painel Alvorada, segunda edição. Bombeiros combatem há mais de 24 horas incêndio em loja de móveis no bairro Rio Branco, em BH. Avenida Afonso Pena passa a contar com faixas exclusivas e prioritárias para ônibus. Prévia da inflação cai 0,04%, a menor desde de agosto de 2022. Chega a 160 o número de mortos após enchentes no Nepal e no Tibete causadas por avalanche. Morre aos 80 anos o ator britânico Tim Curry de It e Esqueceram de Mim 2. Mais informações no Repórter Alvorada ao longo de nossa programação. 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Eu sou o Joênio Martins e você fica agora com a companhia de Bel Augusto. Obrigado pela sua audiência, boa noite e até amanhã.
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4: A partir de agora, muita música de qualidade. 8:06. Hora de conferir o que vem por aqui.
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Finalzinho da primeira sequência do bônus com Fleetwood Mac, Dreams, Coldplay, My Universe e Adele com Someone Like You. 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Participe, dê a sua opinião. 8h34, de volta ao bônus com Spice Girls.

0: sequência final do bônus com Maroon 5, Sunday Morning, Kylie Scott e Whitney Houston, I Wanna Dance With Somebody e John Secada com Angel. 8h53, eu sou o Bel Augusto. Seguimos juntos até meia-noite. Em instantes, Voz do Brasil para você em sintonia com os 94,9 do seu rádio. 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Conferindo, 8h54. Até daqui a pouco. 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